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1: 21 horas e 46 minutos.

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1: 22 horas e 40 minutos.

0: Bom, você já namorou alguém muito ciumento?
1: Pois é.
0: Eu namorei um cara tão ciumento, que ele tinha ciúme de mim até com a minha mãe. Ele era mais ciumento que vaca parida. E eu queria me divertir, queria conhecer gente nova, queria sair, queria dançar. E ele não deixava. Aí eu acordei um dia e chutei o balde. Surtei. Terminei meu namoro, 3 anos. E mesmo gostando dele, eu terminei. E eu sofri. Sofri, sofri demais. Só que eu sofri 24 horas. Por quê, meu bem? No outro dia, começava a pecuária de Goiânia. E eu fui pra pecuária com as minhas amigas e farriei, farriei tanto. Farriei tanto que a farra virou música. E quer saber onde eu tô até hoje?

noite, galera, tudo bem aí? Se continuar animado assim, vamos acabar

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1: 23 horas e 38 minutos.

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1: 00:52.

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0: vibe sensacional.
1: Deus abençoe a todos.

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1: 2 horas e 15 minutos.

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1: 3 horas e 10 minutos.

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1: 4 horas e 46 minutos.

noite, galera, tudo bem aí? Se continuar animado assim, vamos acabar com tudo até às 7:30 da manhã.

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1: 5 horas e 40 minutos.

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0: eu bebo cerveja.
1: Bom também.
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1: 6 horas e 38 minutos.
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1: 7:29.
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3: Então vai segurando, lindona, moleque. 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
1: 8 horas e 22 minutos.
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1: 9 horas e 13 minutos.
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1: 9 horas e 56 minutos.
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1: 13 horas e 18 minutos.
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0: Bom demais!
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0: Erva boa, Ibará.
1: Ainda pago a prestação de um Fusca que está rodando no exterior.

0: Vamos, grande chefe, cabeça grande. Vamos, bufandango.
1: Sim, fazer linguiça de frango. Deixa a mim chamar gaiteiro. 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

0: 너무 했어요.
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0: Matava.
1: Olha, Bruno.
2: É, obrigado.
3: Obrigado. Obrigado.

0: Esse é o Mujum que vai pros bailes. Vamos junto. Vamos lá. É isso aí. Tem muita gente que já dançou Mujum aqui e gosta de ir no fandango do Serrano.
1: Combinar essa gente, vai dar uma subidinha com o Serrano, Zé, então.

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0: Ô, Deca!
1: Passe pra adiante, companheiro.
0: A demora é pouca, meu amigo. Veio pedir uma pousada pra uma tropa.
1: Pode encostar a tropa no mais todo de caseiro, companheiro.

Momento do coração, quem tá apaixonado aí?

Hoje é dia de tanta alegria nessa festa. Recordando os primeiros sucessos do Candeeiro, começando por Alan.

0: vamos swingar.
1: Swingou? Valeu.
2: E aí, Paulo Fogaça?
3: Fala, Márcio Fava.
2: Achei uma moda boa, compa.
3: De tão boa, vamos tocar no Faustão.
2: Ah, e o homem gostou. Se

0: é que é o bugio?
1: Vacina, bugio. Vamos marcar o bugio aí, companheiro.
0: Tem que aprender isso aí.
1: Só tá faltando.